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3: Glória a Deus, estamos de volta aqui, perguntando para o homem do relógio que horas são.
4: 21 horas e 2 minutos.
3: Glória a Deus, 21 horas e 2 minutos, que Deus abençoe a cada um que está fazendo pedido aqui. Lembrando, até as 21h10, hein? Pediu até as 21h10 o seu louvor, eu vou estar passando todos eles até o final da programação, tá bom? Então, não deixe de participar, mas também não pede louvor e não saia da live, viu? Ô Glória, para que eu possa passar seu louvor, eu vou passar todos que pedirem o louvor. Nossa irmã Cristiane Oliveira, já pensei aqui, viu? Cristiane Oliveira, passa lá em casa, ela tá pedindo. Amém, irmã, tá anotado aqui, 28º pedido. Glória a Deus, que Deus abençoe. Vamos lá, Pai do Senhor Jesus, nosso irmão Aldina. Glória a Deus, que Deus abençoe. Lá de Vitória das Missões, Rio Grande do Sul, Deus abençoe, viu? Sidney também, Teixeira, que Deus abençoe, pastor, Deus abençoe. Vamos pro próximo pedido, o Antônio. O Antônio, tá chamando ele aqui, ele não tá atendendo, então vamos pro próximo. É assim que funciona. Manuel Filho tá na live também. Deixa eu ver aqui, Manuel Filho. Ih, eu acho que também saiu, tá vendo? Ó, assim começa. Manuel Filho, o pessoal tá saindo da live. Ô, glória, Deus abençoe cada um. Deixa eu ver, Maria Aparecida, boa noite, estou de Colorado, Paraná, estou integrado com o Cristo. Ô, meu irmão, que história é essa, meu irmão? Que isso? Vamos estar orando pela irmã aqui no final. Que isso? Vamos de vontade de viver, não, meu irmão. Viver é pra Cristo aqui. Vamos orar pra irmã. Vou colocar aqui pra me lembrar de orar pra irmã Aparecida. Meus irmãos, vamos dar uma palavra pra nossa irmã Aparecida aqui. Tá com depressão, não. Não vamos tirar a depressão aqui, não, mano. Aqui é a alegria do Senhor. Amém? Tá internada, vamos tirar a irmã. Vai receber oração e o Senhor vai fazer um milagre na sua vida. Você vai sair desse hospital. Em nome de Jesus. Viu? Glória de boa noite, minha irmã Zelma Lúcia. Deus abençoe. Glória a Deus. Nosso irmão Denis aqui de Osasco, tá? Estamos em Osasco, São Paulo. Do ladinho da capital de São Paulo. Vamos lá. Ó, o nosso irmão Manuel Filho não tá. Sérgio Silva. Tá vendo? Já vai, vai acelerando agora, ó. Sérgio Silva não está. Deixa eu ver aqui. Sérgio Silva, se tiver na live, dá um alô aí. Dá um alô, Sérgio Silva, não estou vendo na live. Glória a Deus. Então vamos pro próximo, vamos pulando, ó. Marcelo Terra não está, deixa eu ver, ó. O pessoal vai sair da live, pessoal, não pode sair da live. Glória a Deus. Cadê o Marcelo Terra? Também não está, oh meu Deus. Eu quero passar o louvor de todo mundo, mas o pessoal sai. Glória a Deus. Nosso pastor aqui de Santo Antônio de Jacinto, Minas Gerais. Deus abençoe, pastor Sidney Teixeira. Ó, o Marcelo Terra não tá, né? Agora, quem tá aqui? A Valdeci Luiza. Nossa irmã Valdeci Luiza tá na live, deixa eu ver. Normalmente ela não sai, né? Ela fica na live, mesmo que não apareça aqui, ela fica na live. Deixa eu dar um alô aí, minha irmã. Valdeci Luiza. Glória a Deus, tem bastante louvor, meu irmão Denis. Tem bastante louvor pra atender aqui. Valdeci Luiz, dá um alô aí, minha irmã. Glória a Deus, ela sempre fica aí. Senão a nossa irmã Leonete Alves vai se aproveitar, ó. Ô glória. Valdeci Luiz tá na live. Tá me ouvindo? Olha, tô chamando, hein. Tô chamando, então vamos pra nossa irmã, ó. Se eu falar aqui, ó, nossa irmã Leonete, ela tá aqui, ó. É a quinta telespectadora. Então vamos pular pra ela, né? 13ª na listagem aqui, ó. Já tá chegando o pessoal que tá, né? Vamos lá então. Caminho do deserto, ela quer ouvir aqui na Rádio Comunhão com Deus. O povo de Deus saiu, deve tá com frio, viu? Vamos lá. Que Deus abençoe a cada um que está conosco aqui na Rádio Comunhão com Deus, a Rádio Povo de Deus. E a nossa nova Decelisa voltar, nós atende ela, tá bom? Por enquanto aqui, vamos, né, com o louvor da nossa irmã Leonete Alves. E eu volto já já aqui na Rádio Comunhão com Deus.
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3: Com a maquininha não, vambora aqui. esqueci de dar o play aqui. Oh, meu Deus. Mas vamos lá, vamos junto, pessoal. Para que Deus possa abençoar. Fernandinho, Caminho do Deserto. Que Deus abençoe a cada um.

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3: Prontinho, soltei o microfone do aplicativo da Rádio Comunhão com Deus. Deus abençoe a cada um. Ó, já tá encerrado os pedidos de louvor, tá bom? Então quem estiver fazendo pedido de louvor, agora já não dá mais, tá bom? Nossa irmã, a última já foi feita ali. E agora é só atender quem fez os pedidos aqui agora, tá bom? Ó, vamos atender agora. Nossa irmã Leonete Alves, obrigado, viu? Deus abençoe pela sua participação, viu? Deus abençoe por estar sempre conosco. Nosso irmão, 14º aqui, o nosso irmão José Emílio, cantor José Emílio. Tem lindos louvores aqui na nossa programação e também aqui nas lives. Ele sempre tá conosco na live. Deus abençoe, meu irmão. Obrigado, viu? Sempre conosco aqui. Todo dia que ele vem, ele fica até o fim. Que Deus abençoe. Ele quer ouvir o louvor Deus de Sim, né? Cantado por ele aqui na Rádio Comunhão com Deus, a rádio do povo de Deus. E eu aconselho você a ouvir esse lindo louvor aqui nessa noite.
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3: Glória a Deus, estamos de volta aqui na Rádio Comunhão com Deus, a Rádio Povo de Deus. Deus abençoe meu irmão José Emílio, você que ouviu esse lindo louvor aqui do nosso irmão José Emílio. Segue ele nas plataformas digitais, né? Onde ele estiver, no TikTok, na plataforma de vídeos, tá bom? De vídeos vermelhinho lá, que Deus abençoe ele. Deixa eu ver aqui, Lucas Vicente, Pai de São Jesus, meu irmão. Glória a Deus, lá de Lucas, lá de Guarulhos, Deus abençoe, meu irmão. Guarulhos também, aqui pertinho. Nosso irmão Gilvan Gomes, lá de Valinhos. Boa noite, meu irmão. Interior de São Paulo aqui, que Deus abençoe. Obrigado por estar conosco. Obrigado por seguir nosso perfil. Tá bom? Ó, glória a Deus. Nossa irmã Galina Maria está dizendo: sou muito grato a Deus por toda a oração por minha mãe. Judite, muito obrigado. Amém, minha irmã. Vamos continuar orando, viu? Vamos continuar orando em nome de Jesus. Tá bom? Deus abençoe, meu irmão José Emílio. Glória a Deus. A irmã Maga já está pedindo louvor também dela. Qual, irmã Maga? Você é 17ª. Agora eu vou para 16º pedido. Nossa irmã Merci, lá de Peruíbe, litoral sul de São Paulo, que a gente fez o pedido aqui do vaso de alabastro da Mara Lima. Ela gosta da Mara Lima. Ela só falou vaso de alabastro, eu sei que é da Mara Lima, né? Glória a Deus. Ela sempre pede esse louvor. Outros louvores também, mas ela gosta da Mara Lima. Irmã Merci, que Deus abençoe. Eu não esqueci do seu pedido, não, tá? Eu anotei, eu vi ali no aplicativo.

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3: Glória a Deus, estamos de volta aqui na Rádio Comunhão com Deus, a Rádio Povo de Deus. Nossa irmã Nercy, obrigado pelo seu pedido. Nossa, sua irmã está na live aqui, irmã Nercy. Você está aí no aplicativo. E a sua irmã, acho que é a Roseli Prado Santos. Ó, glória, que Deus abençoe, né, a nossa irmã pela participação. E a, né, a sua irmã também participando aqui. Ela não chegou a tempo, minha irmã. Fala pra ela, irmã Nercy, até as 21h10 ela tá aqui pra pedir, fazer o pedido de louvor, tá bom? Agora que horas são?
4: 21 horas e 26 minutos.
3: 21 horas e 20... Agora não, rapaz do relógio, fala direito, que horas são?
4: 21 horas e 27 minutos.
3: Bem na hora, 21 horas e 27 minutos, que Deus abençoe. Já passou o tempo de pedido de louvor, então é até as 21h10, agora é só louvores que foram pedidos aqui até as 21h10, tá bom? E agora a nossa irmã Maga, finalmente, chegou o pedido dela. Tá aqui, ó, nos ajudando, compartilhando, curtindo, mandando presente. Deus abençoe, minha irmã. Obrigado pela sua participação. Tá aqui o louvor que você quer ouvir. Salmo 23 de André Valadão, viu? Obrigado pela sua participação. Vamos juntos adorar a Deus aqui na Rádio Comunhão com Deus, na Rádio Povo de Deus.
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0: 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Glória a Deus, estamos de volta aqui para o Regalo do Senhor Jesus, aqui na nossa rádio Comigo com Deus, a rádio Povo de Deus. Tá bom? Deus abençoe, minha irmã Maga. Durma em paz, viu? Mais hora antes. E vou estar orando aqui no final, viu? A seu favor. Em nome de Jesus, você vai ser curada dessa depressão aí. Viu? Minha irmã vai contar aqui para o povo de Deus aqui, né? Que essa depressão foi embora pelo poder do Santo do nosso Senhor Jesus Cristo. O médico de todos os médicos, aquele que cura a depressão, cura câncer, AIDS. O Senhor não mudou não, viu? O Senhor continua curando. É que o povo, às vezes, não está usando a fé. Sem fé é impossível agradar a Deus, não é verdade? Então, use sua fé, minha irmã. Vamos juntos orar pela nossa irmã. Todos que fizeram pedido aqui, vamos estar orando para todos, viu? Em nome de Jesus. Ó, vamos atender nosso próximo pedido aqui nessa noite. O 18º pedido. Nosso irmão Veraldo está conosco aqui. Deus abençoe, está na live, viu? Vamos juntos, né, ouvir aqui o louvor que eu não achei que ele tinha pedido aqui, mas não achei. Agora vamos tocar outro louvor que ele pediu. É só acreditar do Alcino Silva, irmão dele, né? Irmão do nosso irmão Veraldo. Deus abençoe, irmão Veraldo. Vamos juntos adorar a Deus aqui nessa noite. Eu volto já porque tem ainda. Deixa eu ver aqui, ó. Tem mais 9, 10 louvores pra tocar aqui. Já já, né? A gente termina a nossa transmissão com oração, mas eu toco todos os louvores aqui antes de terminar.
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0: Glória a Deus, estamos de volta aqui na Rádio Comunhão com Deus, a Rádio Povo de Deus. Nesta noite aqui abençoada de segunda-feira, Deus nos trouxe cada um de nós aqui. É momento de a gente agradecer. Estamos aqui ainda pela misericórdia do nosso Senhor Jesus Cristo, né? Muitos pedidos aqui de oração. O povo de Deus só pediu oração em favor dos familiares, né? Sabemos que a nossa vida é assim mesmo, né? Estamos passivos. O Senhor falou que a gente ia sofrer isso, irmãos, né? A gente não estaria blindado de tudo isso que aconteceu. Vamos passar por dificuldades, pela doença, pela enfermidade, mas nós não podemos esquecer que o Senhor está conosco. A presença dEle é o que nos mantém aqui, né? Tudo isso ia acontecer. Lembre-se que Ele falou: no mundo tereis aflições, mas tende bom ânimo, porque eu venci o mundo. E a gente também tem que continuar perseverando. As enfermidades vão vir, mas não vai te fazer mal, porque o Senhor vai estar no controle de tudo, né? Tudo é do controle dEle. Amém? Vamos juntos aqui, vamos adorar a Deus com mais um pedido aqui. Deixa eu ver aqui, nosso irmão virado já foi. Ó, Emerson Santos não tá na live, já dei uma olhadinha aqui. Se ele tiver, me dá um alô, às vezes não aparece aqui. Emerson Santos, né? Se não tiver, então vamos, nossa irmã. Deixa eu ver aqui, ó. Nossa irmã Idalina Maria. Glória a Deus. Nossa irmã Idalina Maria pediu aqui o louvor do Estevão Jacinto. Glória a Deus. Vamos ver aqui, nossa irmã tá conosco na live, né? Que Deus abençoe. Ela não saiu da live ainda, esperou o louvor dela e aqui vai estar passando o louvor. Deixa eu ver, olha eu aqui, Jacinto. Deixa eu botar aqui. É esse aqui. Glória a Deus, é esse mesmo. Glória a Deus, vamos lá. Deixa eu já preparar aqui. É um louvor do Jacinto. Estevão Jacinto. É, eu não conheço isso daqui não, vamos conhecer agora. Tá bom? Que Deus abençoe nossa irmã da Linda Maria. Obrigado por estar aqui, viu? Obrigado pela primeira vez. Continue junto conosco, viu? Para Deus abençoar vidas através dos seus pedidos e louvores aqui. Então vamos ouvir esse louvor aqui do Estevão Jacinto. Eu volto já já.
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2: Glória a Deus. Foi por amor. Deus abençoe a cada um que está aqui na nossa live, viu? Deus abençoe. Nossa irmã Bibel, obrigado por estar gostando da live, viu? Os louvores, olha, tem muito louvor bonito aqui, meu irmão. E aí o pessoal coloca louvor das antigas também, é muito bonito mesmo. Eu gosto de ouvir do louvor das antigas. E sempre, né, o pessoal pede os louvores aqui na nossa rádio comigo, com Deus. Eles participam, o pessoal do TikTok participa mesmo. O pessoal do aplicativo participa menos, né? Mas o TikTok participa mais. Glória a Deus. Nosso irmão, que Deus abençoe. Obrigado por estar gostando, viu? Nossa irmã Nilza Batista, deixa eu colocar aqui. Nossa irmã está pedindo oração. Já, viu, pessoal? Assim que eu encerrar aqui os louvores, eu estou orando em favor de todos aqui. Em nome de Jesus. A nossa irmã Nilza está pedindo oração pela saúde. Amém, meu irmão. Pela saúde da nossa irmã. Em nome de Jesus, que Deus restaure a sua saúde nesta noite. Se você crê, o milagre acontece, mano. Já aconteceu, em nome de Jesus. Tem que ser igual aquele guarda romano, né? Ele não precisou que Jesus fosse na casa dele, não. Era só Jesus falar, dar uma palavra, que ele tinha a fé que o servo dele ia ser curado. Olha a fé do homem, como é que era. Ô, glória, só de o Senhor falar pra ele, ele já estava crendo na vitória dele. Em nome de Jesus. Ó, vamos pegar aqui nossa irmã Josileide Matos. Ela tá aqui na live, deixa eu ver aqui. Eu não sei o que ela é do nosso irmão Alcino Silva, mas ela pediu louvor aqui do Alcino Silva junto com o nosso irmão Veraldo. Glória a Deus. Deixa eu ver aqui nossa irmã. Agora já tá em oitavo. Nossa irmã Josileide Matos tá em oitavo já. Aqui na nossa live. Deus abençoe nossa irmã. Ó, ela pediu aqui o louvor do Alcino Silva pela madrugada. Então vamos mais um louvor aqui do Alcino Silva. Acabamos de tocar o louvor dele, né? Então vamos com mais um louvor aqui na Rádio Comunhão com Deus, na Rádio Povo de Deus. Pedindo pela nossa irmã, né? Josileide Matos. E eu volto já.
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2: Glória a Deus, o louvor pulou. Em nome de... Oh, meu Deus. Volta aqui. Oh, glória. Não é esse não, pessoal. Deixa eu colocar aqui. O louvor pulou. Pulou pro próximo aqui. Não era esse. Era o louvor do nosso irmão pela madrugada. E ele pulou aqui. Oh, glória. Mas vamos colocar aqui em nome de Jesus. Aqui na Rádio Comunhão com Deus, a Rádio do Povo de Deus. Né? Que Deus abençoe a cada um nesta noite. Né? Obrigado por estar conosco. Olha, ele pulou aqui mesmo. Saiu da nossa programação. Deixa eu puxar ele aqui de novo. Oh, meu Deus. Não vamos sair aqui enquanto não tocar o louvor da nossa irmã, né? Oh, meu Deus. Bem na hora que eu colocar aqui, ele pulou, né? Mas vamos lá de novo. Tem que ir. Em nome de Jesus, pela madrugada, o louvor do nosso irmão Alcino Silva, né? Oh, glória. Ah, agora ele apareceu aqui. Não sei, sumiu. Tinha sumido aqui, porque eu não sei. Vamos lá. Mas que Deus abençoe a cada um nessa noite. E eu volto já aqui na Rádio Comunhão com Deus.
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2: glória. Glória a Deus, estamos de volta aqui na nossa Rádio Comunhão com Deus. Que horas é agora? Ih, o homem do relógio toda vez chega nessa parte, ele não gosta de falar. Eu acho que ele não foi programado para falar essas horas. Agora é 21 horas e 54 minutos. Aqui não tem problema de passar do horário não, mas o que a gente tem que fazer aqui é passar todos os pedidos de louvor que foram feitos aqui até as 21h10. Estamos no 23º de 29 louvores, hein? Falta ainda 6 louvores aqui. Nós vamos atender nosso irmão Flávio Gustavo. Ele tá aqui na live, cantor Flávio Gustavo. Deixa eu ver aqui, ainda tá na quarta posição. Ele pediu o louvor dele. Acho que é louvor dele, né? Flávio Ferreira? É, Flávio Gustavo Ferreira, pedindo uma nova história de Flávio Ferreira. Que Deus abençoe ao nosso irmão que está conosco aqui nesta noite. Quem é que fez esse pedido? Volte sempre aqui para participar da nossa, né, da nossa Rádio Comunhão com Deus. Que Deus abençoe sua vida. Vamos então com o pedido de louvor, porque aqui o louvor não pode parar.
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3: Glória a Deus, estamos de volta aqui na Rádio Comunhão com Deus. Deixa eu ver se o homem do relógio fala. Que horas são agora?
4: 22 horas e 1 minuto.
3: 22 horas e 1 minuto. Estamos ao vivo para o Glória do Senhor Jesus. Aqui na Rádio Comunhão com Deus, a Rádio Povo de Deus. Obrigado, nossa irmã Nercy também. Esqueci de agradecer nossa irmã Nercy, que nos prestigiou também, pediu louvor. Deus abençoe. Pessoal, vamos lá. Nosso irmão José Emílio está dizendo, nessa sexta-feira, dia 22, lançamento do álbum Sabedoria. Pessoal, nosso irmão José Emílio, hein? Ajuda ele, segue ele no aplicativo do TikTok, segue ele também lá nos vídeos, aquele aplicativo de vídeos vermelhinho lá, pode seguir ele também, viu? Presta atenção, dia 22, lançamento de novo do álbum Sabedoria. Ô, glória, vou estar aqui, irmão. Glória a Deus. Leandro Santana, paz do Senhor Jesus, meu irmão, Deus abençoe. Ó, vamos atender nossa irmã Carlinda. Nossa irmã Carlinda tá aqui, Ribeiro. Carlinda Ribeiro, Deus abençoe, minha irmã. Obrigado pela sua, mais uma participação sua aqui na nossa rádio Comunhão com Deus, viu? Deus abençoe. Meu irmão Leandro Santana, pedidos de louvor aqui às 21h10, tá? Eu só tô terminando os louvores que foram feitos, né? Na programação até às 21h10. Foram feitos 29 pedidos de louvor, meu irmão. Pra tocar tudo isso em 2 horas não dá. Ainda vou passar do tempo aqui, mas eu vou atender a todos. Ó, meu irmão Leandro, volta aqui na quarta-feira, a partir das 20 horas, né? Porque 20 horas, quando começa a live, já tem 10, 15 pedidos de uma vez, meu irmão. Aqui é rápido, né? O último pedido foi feito às 21 horas e 8 minutos, tá bom? Mas Deus abençoe, obrigado por você estar aqui. Alguém tá tentando entrar em contato aqui comigo, mas não posso atender live aqui conjunto, tá bom? Deixa eu desconectar a pessoa, prontinho. Deus abençoe. Vamos lá. Vamos atender nossa irmã Carlinda, ela quer ouvir Cassiane com muito louvor. E aqui tá seu louvor, minha irmã. Eu volto já já aqui na Rádio Comunhão com Deus, que ainda tem mais 5 pedidos para atender aqui nessa noite.
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3: Glória a Deus.

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3: Glória a Deus. Estamos de volta aqui na Rádio Comunhão com Deus, a Rádio Povo de Deus, né? Deus abençoe a nossa irmã Carlinda Ribeiro que está na live. E a seu louvor foi passado aqui, minha irmã. Agora é o nosso irmão Jonas Leal Mendes. Agora já passou para a oitava posição aqui. Nossa irmã Carlinda foi para a terceira. A irmã Leonete Alves já está em segundo lugar, minha irmã. Já passou o nosso irmão José Miri, apesar que nosso irmão José Miri já é o primeirão. Primeiro lugar, né? Glória a Deus, que Deus abençoe aqui. Nossa irmã está em terceiro. Aqui está aparecendo para mim, deixa eu ver se mudou aqui. Ah, está mudando as coisas, mudou de novo. Rapaz, olha que rapidinho muda, né? Deus abençoe, minha irmã. Volte sempre, viu? Participa sempre. Deus abençoe. Nosso irmão Jonas Leal Mendes está pedindo louvor aqui do Grupo Logos. Portas abertas. Vamos voltar lá para 1987. Oh, glória. 1987. O que eu estava fazendo em 1987? Que eu me lembro, eu estava brincando na garagem. Brincando na garagem, vendo as ruas passar, todos os caminhões passar aqui. 1987. Nossa, faz tempo, hein? Uns 4, 5 anos de idade, por aí. Ô, glória, vamos lá. Que Deus abençoe nosso irmão Jonas pelo pedido aqui na Rádio Comunhão com Deus. Vamos juntos adorar a Deus nesta noite abençoada aqui de segunda-feira, dia 18 de maio. Pessoal, já tá chegando a metade do ano, hein? Ô, meu Deus, já passou. Mas aqui, os louvores a gente não deixa passar, viu?
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3: Glória a Deus, estamos de volta aqui na Rádio Comunhão com Deus. Ó, deixa eu ver aqui o pessoal, tô chamando o pessoal aqui, ainda o pessoal não deu um sinal de vida. Nosso irmão Devanei Silva, que sempre fica na live, saiu da live. Nosso irmão Devanei Silva saiu da live, Fernando Luiz também saiu da live. Oh, meu Deus, Cristiane Oliveira saiu da live. Então, o que que acontece? Deixa eu ver aqui, nossa irmã Marcilene Dias, não é verdade? Ela tá na live, então ela é a última colocada hoje, tá vendo? Vamos terminar com o louvor da nossa irmã. Então, nossa irmã Marcilene Dias, que Deus abençoe. Vamos ouvir o seu louvor, seu pedido, e lá volta a encerrar mais uma transmissão. Tá vendo? O pessoal saiu da live, irmã. Oh, meu Deus, o pessoal sai da... Acho que às vezes tá com sono, acho que é isso, viu? Eu também tô com sono aqui, mas tem que segurar, não é verdade? Glória a Deus, que Deus abençoe. Vamos aqui então, o louvor do Kael Singer, é isso? Eu vou testemunhar, é o pedido da nossa irmã Marcilene Dias. Glória a Deus, que Deus abençoe a sua vida, minha irmã, por estar aqui conosco nesta noite de segunda-feira. Obrigado por ter esperado seu louvor. A última pedido da noite foi feita às 21 horas e 9 minutos praticamente. Esperou seu pedido chegar, então tá aqui, ó. Vamos ouvir então Kael Singer, né? Eu vou testemunhar e eu volto já já na sequência para fazer a oração final aqui na Rádio Comunhão com Deus.
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1: Glória a Deus. Para quem conhece a rádio, para quem já está conosco há muito tempo, sabe que esse fundo musical, quem é que chegou a hora do momento de oração, né? Que horas são agora?
2: 22 horas e 19 minutos.
1: 22 horas e 19 minutos, mas eu falo agora que é 22 e 20, né? Fala aí, homem do relógio.
2: 22 horas e 20 minutos.
1: Ô, glória. É, o tempo passa rápido. Conseguimos atender a todos os pedidos de louvor aqui feito, né? Alguns saíram da live, como eu sempre falo, não sai da live para que você possa ser atendido. E aí, chegamos no final aqui com o último louvor. E agora é momento de oração. Nossa irmã Marcelene está pedindo oração aqui também. Vou estar colocando aqui um pedido de oração da nossa irmã Quilene. Nossa irmã Marcelene está pedindo oração aqui também. Vou estar colocando aqui um pedido de

0: né, não adora a Deus, não traz nada de bom para a sua vida, vocês estão aqui comigo adorando a Deus através do louvor, né, orando em prol de outras pessoas, e através do louvores que vocês pedem, outras pessoas são alcançadas, pessoas que não conhecem a palavra de Deus, pessoas que precisam de uma palavra de vida, palavra de libertação, e através de vocês, né, o evangelho vai sendo plantado, a semente do evangelho vai sendo plantada, né, a várias pessoas, e assim Deus faz crescer, não é verdade? Deus abençoe a cada um. Vamos fazer um momento de oração e encerrar mais uma transmissão aqui nesta noite, né? Segunda-feira abençoada, chuvosa, mas abençoada, fria, mas abençoada. Por quê? Porque o Senhor permitiu eu e você estarmos aqui, né? Muitos não tiveram mesmo o privilégio de estar aqui agora, muitos não acordaram, muitos estão em cima de uma cama, na UTI de um hospital, mas eu e você estamos aqui, né, com saúde, de pé, então temos que agradecer todos os dias, não é verdade? Vamos fazer um momento de oração aqui nesta noite.
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0: Glória a Deus, vamos juntos orar ao Senhor, curva sua cabeça, fale com Deus aonde você estiver aí, fale comigo, juntamente comigo. Senhor meu Deus, eterno Pai, Pai digno, Pai poderoso, maravilhoso, Príncipe da Paz, obrigado mais uma vez, meu Deus, te agradeço por mais esse dia, essa segunda-feira, Senhor, que passou, e até aqui o Senhor tem nos guardado, nos livrado, nos mantido de pé, Senhor. Pai, mais uma vez agradeço pela vida do nosso telespectador, nossos ouvintes que aqui estão, Senhor, a cada um que fez pedido de oração aqui, Pai, a nossa irmã Simone, a nosso irmão Everton, a Neide, o Davi, Senhor, a Liliana Gomes, a Maria da Conceição, a nossa irmã Leonete Alves, a nossa irmã Maílza, a Idalina, o William, a nossa irmã Maria, Senhor, a nossa irmã Maga, a nossa irmã Luísa, a nosso irmão Jonas, Nilza Batista, a Silva Regina, a nossa irmã Marcelene, que ambos, Senhor, todos eles pediram oração pela família, por um ente querido, por um amigo. Pai, a cada um, meu Deus, que precisa de um milagre nessa noite, eu te peço, Pai, vai de contra eles. A nossa irmã que está com problema na saúde, ao nosso irmão que tem um amigo, Senhor, que está no alcoolismo, a nossa irmã que tem a mãe que está precisando, meu Deus, de um milagre, de a restauração da saúde, Senhor. As famílias que aqui, meu Deus, precisam, que foram, meu Deus, ditas, e precisa, Senhor, de um milagre nesta noite. Pai, o Senhor é poderoso, o Senhor é maravilhoso. Que nesta noite o Senhor possa visitar cada lar, Senhor. Pai, estamos nos últimos momentos da nossa vida aqui nessa terra. Estamos apenas de passagem, Senhor. Mas que nós possamos, meu Deus, nesses últimos momentos, podemos receber o milagre da parte das Tuas mãos, Senhor. Pai, este mundo está com os dias contados, Senhor. O mundo está aí, Senhor, pessoal, brincando com a Tua palavra, brincando, Senhor, achando que o Senhor não está voltando. Pai, eles estão dispersos, Senhor, muitos saindo da Tua casa, deixando o Teu caminho, muitos deixando a Tua casa, Senhor, não acreditando mais na Tua volta. Mas eu te peço, tenha misericórdia, Senhor. Tenha misericórdia dessas almas, porque o Senhor está voltando e elas são preciosas para Ti, Senhor. Quantas almas, Senhor, estão aí precisando ouvir, meu Deus, a palavra da cura, a palavra da libertação, a palavra da salvação, Senhor. Quantos são Teus filhos, meu Deus, que têm renegado, meu Deus, a Tua obra, renegado o Teu amor, Senhor. Mas que nesta noite, Pai, todos possam reconhecer que sem Ti nós não podemos chegar a lugar nenhum, não somos nada, Senhor. Sem a Tua presença nas nossas vidas, nós não somos nada, Pai. E eu Te peço, entregue em Tuas mãos a cada família aqui representada nessa noite, meu Deus, nessa live. Que o Senhor possa vir fazer um milagre acontecer na vida deles. Se é para cura de uma depressão, Senhor, eu sei que o Senhor cura. O Senhor é poderoso. Se é de um câncer também, o Senhor é poderoso.

Pai. Traga o amor às famílias, Senhor. O teu amor. O amor que liberta, Senhor. O amor que salva. Pai, nesta noite eu te peço, visita cada lar, Pai. Dá uma noite, meu Deus, abençoada a cada um deles. Venha guardar as famílias nessa noite, Senhor. Muitas famílias despedaçadas, Senhor. Mas que nessa noite o Senhor possa me restaurá-las, Senhor. Porque as famílias brasileiras, as famílias cristãs, as famílias que buscam a Ti, pertencem a Ti, Senhor. Os Teus filhos estão aqui, Senhor, nesta noite, clamando, Pai. Pedindo, meu Deus, uma libertação do ente familiar, uma cura, Senhor. E eu tenho certeza que o Senhor vai fazer um milagre acontecer nesta noite. Pai, eu entrego em Tuas mãos agora. Crendo no milagre, meu Deus. Crendo que o milagre já aconteceu na vida deles. Pai, dê uma noite abençoada de sono para eles. E que eles possam, Senhor, novamente estar aqui de volta. De volta aqui para encontrar um milagre, Pai. O milagre que o Senhor fez, o milagre que o Senhor faz e ainda fará em muitas vidas nesta noite. Eu tenho certeza, Senhor. Eu entrego em Tuas mãos. E Te agradeço desde já, Senhor, em nome do Pai, do Filho e do Espírito Santo. E que o povo diga amém e amém. Glória a Deus. Glória a Deus. Glória a Deus a cada um. Deus abençoe nosso irmão. Amém. Nossa irmã Neide aqui. Deixa eu ver quem está falando conosco aqui. Glória a Deus. Deus abençoe a cada um que está conosco aqui nesta noite na live, no aplicativo da Rádio Comunhão com Deus. Nossa irmã Luísa, Deus abençoe, minha irmã. Que Deus abençoe sua família. Nosso irmão Davi também. Nosso irmão José Emílio. Deus abençoe, meu irmão. Nossa irmã Leonete Alves, Deus abençoe sua família, em nome de Jesus. Nossa irmã Silva Regina também, Deus abençoe a sua família, a todos que estão aqui, pediu oração, né? Que Deus possa e vai, e já fez o milagre acontecer, eu tenho certeza. Irmã Dalina Maria, já terminamos, viu? Que Deus restaure, continue restaurando a saúde da sua mãe, nossa irmã Judite, e a sua saúde também, minha irmã. Tenho certeza que esse cisto daí vai... Ó, a irmã vai fazer o exame novamente, não vai dar nada, não. Porque o poder de Deus é maior que esse cisto aí, viu? Deus é poderoso, meu irmão. Se você crê, o milagre já aconteceu. Em nome de Jesus, eu creio que já aconteceu. Deus abençoe a todos. Glória a Deus. Vou estar de volta aqui quarta-feira, viu? Quarta-feira estamos de volta a partir das 20 horas. Eu espero cada um de vocês para estarmos juntos novamente, adorando a Deus, exaltando o nome dele através do louvor. E que você, nesta noite, se o Senhor não voltar por essa noite, porque nós estamos esperando a volta dele, é só isso que falta, meu irmão, minha irmã. Só isso. Tudo já foi cumprido. É a volta dele. Se ele permitir não voltar por essa madrugada, que você possa estar comigo na quarta-feira, em nome de Jesus, tá bom? Fiquem todos na paz do Senhor Jesus. Tchau.

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uma nova.

0: Eu quero ver a igreja comigo agora. Vamos lá.
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Quem se compara ao filho do homem? 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

Se eu fosse escrever um novo capítulo para o livro de Salmos, ele se chamaria O Cântico da Esperança Restaurada. Seria um salmo para os dias em que o coração se sente cansado, mas ainda pulsa lá no fundo pedindo para acreditar mais uma vez. Deus não parou no amém do Salmo 150. Ele continua escrevendo novas histórias através de cada vida, de cada lágrima, de cada recomeço.

Salmo 150 e 1, o cântico da esperança restaurada. Quando a noite se prolonga e o silêncio pesa sobre mim, lembro-me de que o teu amor não dorme. As lágrimas são sementes, e tu és o Deus que faz florescer até no deserto. O vento sopra onde quer, mas o teu espírito sopra onde preciso. As minhas forças acabam, mas as tuas promessas não têm fim. Ainda que eu ande entre ruínas, tu reconstruirás o que o medo destruiu. Tu me chamaste pelo nome, e o som da tua voz me devolveu a vida. Louvarei ao Senhor, não pelo que vejo, mas pelo que creio, pois a esperança é o teu dom mais silencioso e o mais forte.

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Espírito Santo, vem nesse lugar. Enche os nossos corações da tua presença, Pai. Nós queremos ver a tua glória.

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casa será uma referência. Aleluia!

Consegue demonstrar o quanto você ama o papai? Joga suas duas mãos aos céus o mais alto que você pode, vamos. Em alta voz, a igreja, mais alto que você pode. Diga, não abro mão da tua presença, vamos lá.

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nesta canção que vou cantar agora, eu mesmo, Matos Nascimento, vou me passar pelo filho pródigo, porque ele vivia tão bem na sua casa, tinha tudo, fazendas, dinheiro, conforto, e largou tudo um dia, pedindo a sua parte da herança, e deixou seu pai e foi para o mundo. Preste bastante atenção, você que está fora, como um filho pródigo também. Ouça.

Obrigado, meu Pai, por me aceitar de volta à sua casa. Hoje eu sou feliz. Obrigado, meu Pai.

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Levanta uma mãozinha para cima. Um dia João Batista estava batizando e de repente ele olhou lá atrás e disse: aquele lá é o Cordeiro de Deus que tira o pecado do mundo. Ele vos batizará com o Espírito Santo.

nós, Senhor. Reacende a tua chama. O fogo sobre o altar continuará ardendo. Vai arder continuamente, porque tem lenha para queimar. Nós queremos queimar.

maldição pode vir sobre ela, porque sobre ela está a beleza.

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4: Olá, meus queridos, sejam todos muito bem-vindos à edição do Adora Top de hoje com Jonatas Gonçalves. É um prazer imenso em fazer parte de mais uma edição do Melhor do Louvor aqui na sua rádio preferida. Tudo de bom pra você na audiência. O programa tá começando.
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5: Aleluia. Nenhuma das boas palavras que o Senhor liberou caíram por terra. Todas se cumpriram, Simone.

0: Obrigado, amiga.
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2: Você está na audiência do programa Dora Top com as mais lindas canções do seu artista predileto, da sua banda, do seu cantor, da sua cantora, da sua dupla. A gente toca um pouquinho de tudo que você gosta no Dora Top com Jonatas Gonçalves, que volta depois do intervalo com mais músicas.
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2: Já voltamos com o melhor da música gospel do seu artista predileto aqui, com Jonatas Gonçalves no Adora Top.
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2: É o Adora Top no seu rádio, fazendo parte do seu dia a dia. Obrigado pelo carinho, pela audiência que a gente sempre cativa e cultiva. O Adora Top já existe há muitos anos e eu fico muito contente pela tua amizade, pela tua audiência, viu? Sempre aqui na rádio, neste mesmo horário, com músicas escolhidas a dedo do coração de Deus para a sua vida. É o Adora Top que fica por aqui nesse bloco, mas ó, não saia da sintonia, que depois do intervalo tem muito mais.
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2: Já voltamos com o melhor da música gospel do seu artista predileto aqui, com Jonatas Gonçalves no Adora Top.
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3: Um beijo, um abraço, um carinho. Deus abençoe sua vida e amanhã, quarta, a gente retorna.
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0: bem, minha gente, está chegando por aqui, através das ondas sonoras do seu rádio, mais uma edição do programa Diante do Altar com seu irmão em Cristo, esse que vos fala, pastor Giovanni Nunes. É um prazer poder estar por aqui, é um prazer poder abençoar a sua vida com essa programação que tem tudo de Deus para você. É muito louvor, palavra de Deus e, é claro, a sua companhia. Isso mesmo, você está ouvindo a programação Diante do Altar e você sabe que de segunda a sexta-feira, aqui na programação Topzera do seu rádio, você é abençoado. Esse é o dia do Senhor, é o dia que o Senhor nos fez, é o dia que Deus coloca na agenda como o dia da minha, da sua vitória. Toma posse disso hoje aí. Eu quero declarar, quero profetizar, hoje é o dia da sua vitória. E para ficar bom, aumenta o volume, porque vem muita coisa boa para você. Louvor de Deus agora, para abrir a nossa programação, para abrir a nossa super sequência aqui na programação Diante do Altar. Vem comigo, vem para melhor, porque a bênção de Deus só tá começando.
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0: nosso Pai é poderoso, nosso Pai é grandioso. Aleluia.
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0: com vocês. Agora vamos fazer um rápido intervalo. Voltamos já já com mais de Deus pra sua vida, viu? Que canção maravilhosa essa que tocou pra vocês agora, hein? Música bonita, louvor abençoado, toca aqui na programação Diante do Altar. Já já a gente tem mais Diante do Altar pra você. Fica por aí, sai não, porque o melhor de Deus ainda está por vir. Então já volto já já, 2 minutinhos, volto pra poder abençoar a sua vida. É um break rapidinho, volto já já pra abençoar você.
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0: Voltamos! Muito bem, depois desse rápido break, voltamos para trazer alegria para você. Voltamos para tocar canção bonita pro seu coração. Voltamos para alegrar a sua vida. Trazer para você essa programação que eu gosto de dizer que é a sua dose diária de alegria. E é um prazer estar junto com você na melhor do rádio, trazendo muito som de Deus para sua vida. Essa programação que é do céu na sua vida. Sou seu irmão em Cristo, pastor Giovanni Nunes. Esse é o nosso programa Diante do Altar, que rola todos os dias de segunda a sexta-feira aqui na programação da melhor para você, tá bom? Ó, vamos de mais música. Chega de blá blá blá. Vamos de mais música. Você tá aí para ouvir música, eu tô aqui para te abençoar com essas. Vem aí então, aumenta o volume, porque vem o melhor aqui para você.
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0: Eita! Muito bem, estamos de volta então com essa programação abençoada. Você tá ouvindo coisa boa, né? Tá gostando, hein? Eu, pelo menos, eu tô amando a programação de hoje. Quero que você também fique junto com a gente. E eu queria pedir a você, como eu gosto de pedir sempre. Ah, se eu fosse você, convidava alguém para vir ouvir a programação de hoje, hein? Tá rolando essa sequência maravilhosa aqui no Diante do Altar. Você tá ouvindo a programação na melhor do rádio. Abençoa a sua vida. Então, ó, faz o seguinte. Vou molhar a garganta. Rápida pausa. Volto já já para trazer mais de Deus para sua vida. Mais de Deus no seu coração. Mais de Deus para abençoar a nossa programação e abençoar você, tá bom? Tem muito de Deus ainda hoje. Então, não sai daí não que eu volto já já para abençoar você. É dois minutinhos, pai. Bom.
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0: Muito bem, estamos de volta então com vocês, com Diante do Altar. Logo depois desse intervalo, a gente volta com mais som abençoado, com mais alegria, com mais felicidade. Pra cima, gente. Você quer programa pra cima. Você quer ouvir programa bom? É sim, programa alegre. Não é aquele programa que você tá dormindo, mas aquele programa que você tá acordado, tá vibrante com a gente, com a alegria do Senhor, porque ela é a nossa força, tá bom? Vamos seguir então de mais canção, de mais música bonita pra você, na programação mais top do seu rádio. Se liga aí, recebe aí essa sequência maravilhosa de Deus pra sua vida. Aumenta o som!
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0: No livro do profeta Jeremias, no capítulo de número 29, versículo 13, a palavra de Deus diz assim: Buscar-me-eis e me achareis, quando me buscarem de todo vosso coração. Meus amados, a Bíblia ela está repleta de promessas de Deus para as nossas vidas. Eu já ensinei por algumas vezes isso aqui e quero te dar uma direção. Toda promessa de Deus ela é carregada de um princípio. Nenhuma promessa que Deus fez na palavra dele, ela vem vazia sem um princípio. O princípio é aquilo que você vai fazer para concluir, para concretizar, para concluir e ter a promessa daquilo que você deseja. Para você entender, esse texto está dizendo aqui: buscar-me-eis, é um princípio. E a promessa é: me achareis quando buscares de todo o coração. Deus está dizendo para a gente o seguinte: se você me buscar, se você me buscar, você vai me achar. Mas você precisa me buscar de todo o coração. É o princípio da promessa: buscar de todo o coração, você encontra Deus. Então Deus se coloca numa promessa, disponibilizando a si mesmo para encontrar com você. Mas só que você tem que fazer a coisa certa. É mais ou menos que você precisa encontrar com alguém que você goste, com alguém que você ame. E ele diz: olha, vai lá me encontrar. Ah, mas aonde? Ah, me encontra lá. E você não sabe o lugar, o endereço certo onde encontrar, você vai ficar que nem doido e não vai encontrar. Então, quando Deus diz assim, ó, buscar-me-eis, ou seja, você vai me encontrar e vai me achar quando você for no endereço certo. E o endereço certo é: buscar-me-eis e me achareis quando me buscarem de todo o vosso coração. O endereço certo para você me achar é de todo o vosso coração. É isso que eu estou dizendo para você. Você vai buscar alguém e não tem endereço certo, você se perde, você não acha. Então a mesma coisa é com Deus. Se você não buscar Deus de todo o teu coração, você não acha Deus, você não encontra Deus. Esse é o problema de muita gente. Tem buscado a Deus de qualquer jeito. Não é buscar a Deus de qualquer jeito, que eu digo, de qualquer maneira. Acha que porque eu disse: Senhor, meu Deus, me ajuda, é o suficiente. Você falou uma palavra a ermo. Você não falou uma palavra de coração, você não parou. Sabe, você não teve um tempo, você não sentou para chamar a atenção de Deus, você não dobrou o seu joelho, você não se esvaziou de si. É isso que Deus está dizendo quando buscar de todo o coração. Quando o seu coração estiver somente nele. Porque às vezes você está querendo buscar Deus, mas seu coração está com raiva, seu coração está com ira, seu coração está com problema, seu coração está com tantas coisas e todo o teu coração não está em Deus. E Deus está dizendo: para você me achar, você tem que me buscar com todo o teu coração. Então teu coração não pode estar alterado, não pode estar com dois pensamentos, tipo: eu acho que ele vai me ouvir, eu acho que ele não vai me ouvir. Seu coração precisa estar totalmente contente, entregue a ele. E assim você vai encontrar Deus. Obviamente que quando você encontra Deus, você encontra libertação, você encontra cura, você encontra solução, você encontra o que você precisa. Por isso o maligno, ele é tão sujo, tão astuto, que ele faz com que essa promessa não se cumpra na sua vida, fazendo com que seu coração fique cheio de raiva, cheio de rapina, cheio de problema, cheio de crise, cheio de tantas coisas, que ele fala: é melhor não nem buscar não. Então não sei como está o teu coração hoje, mas limpe teu coração de todas as coisas e cumpra esse princípio para você encontrar Deus debaixo da promessa que ele tem para você. Deus hoje está dizendo para você: busque, mas busque de todo o coração. Busque com tua alma. Não deixe com que as coisas desse mundo, com que as raivas e iras, impeça você de encontrar Deus. Somente busque e você vai achar. E você, quando achar Deus, achará a resposta e a solução para tudo isso que você está vivendo ou passando. Medita nisso. Fique com essa palavra, seu gotas da palavra de Deus. Eu sou o pastor Giovanni Nunes. Até a próxima. Graça e paz. Shalom.
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1: Oba, é gospel, é show. Tá no ar mais uma edição do Gospel Show para você comigo mesmo.

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0: Apocalipsis.
1: Opa, se liga aí que já já tem muito mais Gospel Show pra você. Eu volto já.
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3: 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Tá chegando música

0: Já já tem muito mais Gospel Show. É o show da música gospel aqui na sua rádio.
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0: Aumenta o volume, Gospel Show tá de volta. As melhores músicas gospel passando por aqui no nosso Gospel Show.

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1: Acabou o nosso Gospel Show, mas amanhã tem mais. Amanhã é quarta, amanhã é meiuca de semana. Tem mais Gospel Show pra você, tá bom? Beijão no fundo do coração, fiquem todos com Deus e até amanhã. Te espero aqui, hein? Tchau, tchau.
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Quando a gente pergunta como vai você, é sinal de que a gente se importa com a pessoa, né? E eu tô aqui para perguntar mais uma vez, como vai você? Tá tudo bem? Tô chegando, terça-feira, a Estação Louvor foi preparada com muito amor, com muita fé, muita esperança e, claro, né, as melhores músicas para que você tenha inspiração e alegria nesta terça-feira. Então tá combinado, vamos juntinhos com mais emoção e mais amor no coração.

0: A gente vai dar uma paradinha rápida em nossa programação, mas não saia daí. Daqui a pouquinho voltamos com muito mais para você. Estação Global.
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0: Legal, tivemos as mensagens dos nossos parceiros de programação e já estamos de volta com muito mais música.
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Hallelujah.

0: está na hora do intervalo, mas é super rápido. É, aqui a gente gosta de ouvir mais música. Então fique por aí porque eu já volto trazendo mais sucesso. Até já.
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0: Você sabe que eu não minto para você, né? Eu falei que seria um intervalo rapidinho para você não perder tempo. Combinado? Já voltamos com a melhor programação. Está...

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Obrigado, Senhor.

0: Ah, quando começa é tão gostoso. Eu não queria ir embora, viu? Mas a gente vai se encontrar de novo logo, logo. Muito obrigado pela sua audiência, pelo seu carinho, pela sua energia boa. Valeu demais da conta. Até a próxima.
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Deus que te fez a promessa está de pé no trono, olhando aqui para a Feira de Santana e te dizendo: eu te conheço. Muitos te veem por fora, mas eu te conheço. Você disse assim: Deus, usa alguém para falar comigo. O céu está mandando eu te dizer.

ferido, mas permaneceu de pé. Foi abandonado, mas permaneceu de pé. Ah, querido, olha pra você. Talvez você diz, eu tenho tantos traumas, eu tenho tantas coisas. Se eu contasse a minha história, Kemily, ah, o céu tá mandando eu te dizer, você tem cicatrizes. É por isso que o céu te escolheu. É porque você tá ferido, mas continua regendo o conjunto lá na tua igreja. É porque ninguém vai na doutrina, mas você não pede um culto de escola bíblica dominical. É por isso que o ano de 2025, eu quero profetizar, quem tem fé para receber, que receba isso aqui. 2024 é o ano que o céu tá começando a mandar um sinal aqui pra terra do que vai fazer na tua vida em 2025. Se prepara. O que eu profetizo é, se Satanás achou que você ia abandonar o barco, levantar a bandeira branca, você vai sair daqui mais forte do que nunca, orando como nunca, acreditando como nunca. E quando ele

dá uma salva de palmas só quem continua lutando. Estamos de pé. Aleluia. Amém ou não amém?

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quer ir no casamento? Quer terminar? Vamos ver! Quer terminar?

você passa por algum problema semelhante a esse, levante a sua mão. Se existe alguma pessoa na sua família com alguma enfermidade, se você está aqui, mas tem uma enfermidade que o médico já disse, olha, é impossível.

portas se fecharam para você, amado, até o dia de hoje. Porque hoje a porta de milagres do céu está sendo aberta e está derramando a sua cura, cura da sua família nesse lugar. O mesmo Jesus que curou Bartimeu, o mesmo Jesus que curou aquele paralítico, é o mesmo Jesus que me cura, que te cura.

grande salvou. Fé no Filho de Deus, fé no Filho de Deus. Ele cura, Ele sara, Ele está aqui. Tua fé te salvou, filho, filha.

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0: 6:18.
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0: Senhor é o nosso presente, Jesus.
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6: 6 horas e 42 minutos.

0: seja o teu nome, Senhor.
1: Se essa salva de palmas é para Jesus, bata porque ele merece.

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0: 7:02.
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Deus te dá uma oportunidade. Jesus veio trazer para nós a oportunidade da guerra, o caminho da guerra, o caminho da guerra espiritual. Escolha Deus.

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1: 7:22.
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glorificado seja Deus.

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